Senhor, nós levantamos a nossa voz a Ti, Deus. Nós clamamos a Ti, porque é do Senhor que vem o nosso socorro, Deus. Nós chamamos de volta tudo aquilo que foi roubado, Deus. Tudo aquilo que nós perdemos, Senhor. Os sonhos, os planos, Senhor. Oh Deus, aquilo que um dia já foi festa e hoje é luto, é tristeza, Senhor. Traz de volta, restitui, Senhor. Nos restitui, Deus. Esse é o nosso clamor, Senhor. Nos restitui.

Então esse é o momento que você vai clamar ao Senhor. O Senhor está com os ouvidos atentos à tua voz, meu irmão. Não cesse de falar, não cesse de pedir. Clame, grite se for preciso, dizendo: Senhor, restitui aquilo que foi roubado, Senhor. Derrama o teu azeite em minha dor e sara-me, Deus. Oh, sara-me, Senhor.

Chegou o momento de você levantar a sua voz ao Senhor. Não se preocupe com quem está ao seu lado. Não olhe para os lados, olhe para cima. E clame ao Senhor. Oh Senhor, restitui. Assim como foi com a vida de Jó, Senhor, restitui a minha vida também, Deus. A minha casa, a minha família, Senhor. Os meus sonhos, Deus, restitui. Clame ao Senhor. Clame, clame, clame. Oh, o Senhor, traz de volta, Senhor. Sara a nossa dor, Deus. Derrama o teu azeite na nossa ferida, Senhor. Oh, Deus, nós precisamos de ti, Senhor. Restitui a tua presença, Senhor, a tua presença em nossa vida, Deus.

nossa vida, Senhor. Nós queremos voltar para os teus braços, o lugar de onde nós nunca deveríamos ter saído. Oh, aleluia. Glória ao teu nome, Senhor. Vamos aplaudir ao Senhor, o Rei dos Reis, aquele que vai restituir a tua vida, meu irmão. Aleluia.

faz chover, Senhor. Derrama água sobre o sedento, Senhor. Rio sobre a terra seca, Senhor. Nós profetizamos a transformação de todo o deserto, toda a terra seca, toda a terra árida, num verdadeiro manancial para o louvor da tua glória, Senhor. Profetizamos o derramamento de uma água pura, de uma água limpa, sobre a tua igreja, sobre esta terra, sobre a nossa nação e sobre as demais nações, Senhor. Profetizamos um verdadeiro avivamento, algo genuíno, que seja uma obra do teu Espírito Santo, revelando as coisas mais íntimas do teu coração, Senhor, para o teu povo. Sim, faz chover, Senhor. Oh, faz chover, Senhor. Profetizamos também a transformação dessa cidade. Profetizamos a santificação dessa cidade, Senhor.

Profetizamos que tu vais usar, Senhor, o teu povo desta localidade, teus ministros, tua igreja, de uma forma poderosa, para proclamar as tuas virtudes, proclamar o teu poder, a tua autoridade para o Rio de Janeiro e para todo o Brasil, Senhor. Faz chover, Senhor. Faz chover sobre nós, Senhor. Faz chover sobre o teu povo, Senhor. E transforma radicalmente a nossa situação. Para a glória do teu nome, nós oramos, Senhor.

feche os teus olhos e adoremos juntos ao Senhor.

Oh, aleluia. Tu és o Deus que jamais falhou. Tu és o Deus que não pode mentir. Tu cumpriste as tuas promessas na vida de Abraão, de Isaac, de Jacó. E eu sei que o Senhor cumprirá também as tuas promessas na minha vida. Eu sei que os teus olhos estão em mim, Senhor.

Podem passar os dias, podem passar os anos. Confia, meu amado. Ele trabalha para aqueles que nele esperam. Todas as palavras que Deus disse se cumpriram. E assim será na tua vida, meu querido. Mas quem sabe você não está vendo. Na verdade, você não precisa ver. O que você precisa é crer, porque Ele fará. Toda promessa passa pelo teste do tempo. Ele está provando o teu coração. Ele está forjando o teu caráter para que você desfrute.

resplandece, porque a glória do Senhor nasce sobre Salvador. Levanta, resplandece, porque a glória do Senhor nasce no solo baiano. Levanta, resplandece, porque a glória do Senhor nasce sobre o nosso Brasil.

enquanto os instrumentos tocam, você vai sentir aí onde você está a cura do Senhor. Deixe as águas do Senhor passarem em sua vida. Faça agora, Senhor, como o Senhor ungiu cada instrumento. Há tanto tempo temos clamado.

Aleluya. Eu quero dedicar essa próxima música, essa adoração ao Senhor, a duas pessoas que foram inspiração para que ela brotasse no meu coração. Uma delas é Ana Paula, minha irmã, que clamou pelo milagre da vida dela. E o Isaac chegou. E a outra pessoa que está aqui essa noite, que Deus resgatou da morte, é o meu pai, Pastor Márcio Valadão. Cadê o papai? Pai, seu milagre chegou.

mulheres, jovens, crianças, para serem usados, usados pelo Senhor Jesus nesse tempo, nessa geração.

0: Quantos apaixonados nós temos aqui? Levanta suas mãos para os céus e diga assim comigo: Senhor,
1: Senhor,
0: eu estou apaixonado por Ti.

Este sentimento de estar preso e não poder sair. Angústia de querer alguma coisa.

0: Amém.
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Programa UCBETO para você. Estamos tendo aqui algumas dificuldades com nossos equipamentos, né? Mas vamos em frente aí com o nosso programa, né? O Desperta Brasil. E vamos aí com o Desperta Brasil para você despertar, para orar, evangelizar, vigiar, estudar a Bíblia, trabalhar e esperar a volta de Jesus. E eu quero oferecer músicas aqui, olha, agora o Desperta Brasil vai para quem está chegando cedinho conosco aqui no programa no Expedito Holanda, na cidade de Açu, Rio Grande do Norte. Também conosco aí o Antônio Benes e o Irenberg aqui, todos de carteirinha, todos os dias conosco, cedinho no nosso programa para você. Aqui pela Rádio Rumo ao Sertão, na cidade de Mossoró. Meu querido Raimundo Moura, lá em Salvador, na Bahia, que está conosco também todos os dias aqui pela Rádio Rumo ao Sertão. Também conosco a Anaís Oliveira, lá em Senador Pompeu. O meu querido reverendo Jadson Cunha, aí em Garanhuns, no estado do Pernambuco, também o missionário William Medeiros de Pombal, mas que está lá em Guaporé, no estado de Goiás, conosco, Jesaías Vilela aí no estado de Pernambuco, em Garanhões, também conosco. Manda música aí para Etalvo Oliveira, lá na cidade de Alexandria, também conosco, aí na nossa programação, o Jonathan. É, Kali Holder, é isso aí, no nosso programa, o nosso missionário José Esmelindo aí, nas Minas Gerais, conosco na nossa programação. Vamos começar a nossa programação musical, chegando aí o Desperta Brasil, para você despertar, para orar, evangelizar, vigiar, estudar a Bíblia, trabalhar e esperar a volta de Jesus. Maranata, Maranata, ora vem, Senhor Jesus!

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Senador, vamos para a hora certa, em Mossoró, são 6 horas e 24 minutos. Vamos repetir a hora, 6 horas e 24 minutos, aqui pela Rádio Rumo ao Sertão, na cidade de Mossoró, o país de Mossoró. 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

programa, o senador chegando agora, as músicas regional para você. Vamos ouvir aí nossos cantores, nossos tocadores, que louvam o nome do Senhor Jesus aqui pela rádio Rumo ao Sertão, na cidade de Mossoró. O país de Mossoró, você vai ouvir aqui, olha, Estrada Fora, canta Nelito Lima, para você aqui pela rádio Rumo ao Sertão. O Eliseu Eduardo também cantando e louvando o nome do Senhor Jesus aqui pela rádio Rumo ao Sertão, na cidade de Mossoró. O país de Mossoró. Você vai ouvir aqui também o João Marcos e Maria Eduarda. E também a nossa cantora Yara Imara cantando Glorifica o Criador aqui pela rádio Rumo ao Sertão. E quero oferecer esses louvores aqui para você que está ligado conosco na nossa programação, né? E eu mando aí, ó, para o reverendo Benevides aí em Recife, Pernambuco, né? Mando para o reverendo Pio Bosch também aí em Recife, Pernambuco, cedinho aqui conosco na nossa programação para você pela rádio Rumo ao Sertão, na cidade de Mossoró, o país de Mossoró. Também para o nosso Raimundo Moura aí em Salvador, na Bahia. Também o Aderico de Almeida da Silva também conosco aqui na nossa programação. Olha, Adriana Torres também aqui na nossa programação nesta manhã pela rádio Rumo ao Sertão. A irmã Dicele Fortes aqui conosco na nossa programação para você aqui pela rádio Rumo ao Sertão, na cidade de Mossoró, o país de Mossoró. O Alex Souza Reinaldo também conosco nesta manhã aqui pela rádio Rumo ao Sertão, na cidade de Mossoró, o país de Mossoró. E também mando para Irenbeck, né, e Antônio Benes, né, desde cedinho aqui conosco na nossa programação para você aqui pela rádio Rumo ao Sertão. Olha isso, Pedrito Holanda, lá na cidade de Açu, no Rio Grande do Norte. Também o Cristiano de Araújo Santos, aí lá em, no Piauí, né, conosco também na nossa programação, né? A Rosa Saron Ribeiro aí em Panguaçu, no Rio Grande do Norte, aqui na escuta do nosso programa. E vamos aí com música, músicas regional para você pela rádio Rumo ao Sertão. A primeira música você vai ouvir aí, olha, Estrada Fora, com o Sanfoneiro de Cristo lá de Garanhuns, no estado de Pernambuco. No estado de Pernambuco. Também mando para o nosso Eliseu Eduardo, lá de Palmas Tocantins, o Cantador de Deus, também cantando hoje aqui, Eu Vou para o Céu. Ah, o Modão de Viola, Só Jesus é o Caminho, João Marcos, Maria Eduarda, e Glorificai o Criador, Yara, Elmara, quatro louvores para você. Vamos lá!

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Chegando agora a mensagem da Palavra de Deus com o pastor Arival Dias Gasbiro, pastor da Igreja Serena de Pinheiros, de São Paulo. E ele traz a mensagem de paz nesta manhã. Vamos ouvir.

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1: E com vocês, o pastor Arival Dias Gasmiro, com a mensagem de pregação forte hoje no Salmo 51, com o título Cria em mim, ó Deus, um coração puro. Pastor Arival Dias Gasmiro, vamos ouvir a mensagem da palavra de Deus.
2: Bom dia, irmãos. Abra a sua Bíblia, por favor, no Salmo 51, versículo 10. Salmo 51, versículo 10. O tema do nosso sermão, se é que a gente pode chamar de sermão, é a meditação. Peça a Deus um coração limpo, coração puro. Eu não posso resolver. Só Deus. E a gente está vivendo um tempo onde as pessoas estão cuidando do exterior, mas não estão cuidando do interior. Aumenta a beleza estética e, paradoxalmente, aumenta a maldade humana. Então eu quero meditar nesse versículo. Hoje nós vamos tomar a Santa Ceia. Peça a Deus um coração puro. Vamos juntos, 51:10, o que é que diz? Cria em mim, ó Deus, um coração puro e renova dentro de mim. Esse versículo, ele é um paralelo, sinonímico. Cria em mim, ó Deus, um coração puro. A mesma ideia se repete. É um paralelismo. Na poesia hebraica não existe a rima, mas existe o paralelismo de ideias. O cristianismo, irmãos, é a religião do coração. Por isso que Deus diz, filho meu, dá-me o teu coração. O coração, aqui na língua hebraica, representa todo o nosso mundo interior. Envolve a nossa mente, envolve os nossos sentimentos, envolve a nossa alma. Amarás, pois, o Senhor teu Deus de todo o teu coração. Eu quero te dar três lições desse versículo. Primeiro, a importância do coração. Segundo, a condição do coração. Terceiro, a necessidade do coração. Vai ser um sermão cardiológico, encomendado pelo Instituto do Coração. Irmãos, por que que eu tenho que tratar do meu coração? Em primeiro lugar, lá em Marcos, capítulo 7, versículo 21 a 23, o nosso coração determina o nosso comportamento, as nossas ações. Marcos, capítulo 7, por favor, veja lá. Nós temos hoje muita gente estudando comportamento. Mas a raiz do comportamento está na condição do coração. Veja, por favor, o que Jesus diz em Marcos, capítulo 7, a partir do versículo 21. Vamos ler juntos até o 23? Porque de dentro é que procedem a prostituição, os furtos, os homicídios, os adultérios, a avareza, as malícias, o dolo, a lascívia, a inveja, a blasfêmia, a soberba, a loucura. Ora, todos esses males. Veja bem, o nosso comportamento reflete o nosso coração. Existe uma linha da psicologia chamado behaviorismo que estuda o homem a partir do seu comportamento. E eles chegam a dizer: você é não o que você pensa que é, não é o que os outros dizem, você é o que você faz. Quando Davi, ele está pedindo a Deus: cria em mim, ó Deus, um coração puro, é porque anteriormente o seu coração impuro o levou à prática do adultério, do homicídio. Então preste atenção, às vezes nós estamos preocupados, e aí é a grande diferença entre a essência da espiritualidade com a religião, a tradição dos homens. Veja, por favor, lá em Mateus, capítulo 23,

Versículo 25 diz assim, Mateus 23, a partir do versículo 25, o que é que diz? Ai de vós, escribas e hipócritas, porque limpais o exterior e do prato, mas estes por dentro estão cheios de rapina. Fariseu cego, o que é que ele diz? Limpa primeiro o interior do copo, para que também o seu exterior fique limpo. O que Jesus está condenando aqui é justamente que a hipocrisia, a falsidade, é quando você mostra por fora aquilo que você não é por dentro. Então, o coração é importante porque determina o seu comportamento. Segundo, o coração é importante porque determina os seus empreendimentos. Provérbios 16, versículo 1 e 2, diz claramente: o coração do homem pode fazer planos, mas a resposta certa, todos os caminhos do homem são puros aos seus olhos, mas o Senhor pesa o espírito. Os nossos planos, eles são resultados dos nossos desejos, do que eu quero. Muitas vezes não é do que eu necessito. E é do coração, do nosso coração, que nós começamos a estabelecer o que a gente quer da vida. Os nossos propósitos. Terceiro, o coração determina o nosso comportamento, determina os seus empreendimentos. Mateus 12, 34 diz claramente que o coração determina a nossa comunicação. Mateus 12, 34, o que é que diz? Raça de víboras, como podeis falar coisas boas? Porque a boca fala do que está cheio, o quê? O coração. Então, quando você ouve uma pessoa, você pode avaliar o que está no coração dela por aquilo que ela fala. Vocês estão entendendo o que eu estou dizendo ou não? Isso já virou um meme. Vocês estão entendendo? Quarto lugar, o coração determina o nosso comportamento, os nossos empreendimentos, a nossa comunicação, mas também a nossa capacidade de avaliação. Tito, capítulo 1, versículo 15. Tito, capítulo 1, versículo 15. O que é que diz? Todas as coisas são puras, todavia para os impuros descrentes, porque tanto a mente... Você já notou que quando a pessoa tem um coração sujo, ela vê sujeira em tudo? Ela pensa e muitas vezes projeta para o outro aquilo que o outro não é, mas ela é. Isso é muito sério. Porque tem gente que vê maldade em tudo, que vê pecado em tudo. E tem outros que não vê pecado também em nada, é outro perigo. Porque a sua visão, a sua capacidade de avaliação é determinada por aquilo que está no seu coração. Você conhece gente assim? Que vê maldade em tudo? Eu olho para o Daniel e falo, olha, tem uma coisa aqui, tem uma coisa nele que não me agrada.
Não é que o meu santo não bate com ele, não, que nós somos baianos, né? Mas tem gente, irmãos, que vê corrupção em tudo, maldade em tudo, mal intenção em tudo. Ele avalia o outro, e ele fala do outro, porque a boca fala, o coração está cheio. Mas em quinto lugar, o coração é importante porque ele define a nossa adoração. Mateus 6, 21. Veja o que Jesus vai nos dizer. Depois o versículo 24. Mateus 6, 21 diz assim: porque onde está o teu tesouro, aí estará também o teu. E no versículo 24 ele diz: ninguém pode servir a dois, porque ou há de aborrecer-se de um e amar o outro, ou se devotará a um e desprezará o outro. Não podeis servir ou adorar a Deus e as. Aquilo que adoramos é aquilo que o nosso coração coloca, deposita toda a confiança. Se você adora a Deus, o seu coração é de Deus. Você ama a Deus de todo o coração. Mas em último lugar, o coração determina o seu comportamento, os seus empreendimentos, a sua comunicação, a sua capacidade de avaliação, a sua adoração e, por fim, a sua salvação eterna. Mateus, capítulo 5, versículo 8, o que é que Jesus diz? Bem-aventurados os limpos de, porque verão. Nós começamos a ver a Deus aqui pela fé em Cristo Jesus, através de Cristo. E a Bíblia nos diz que um dia, quando Ele vier, nós o veremos face a face. Então a Bíblia, se você for fazer um estudo sobre a importância do coração, você gastaria menos dinheiro com creme e botox. Você procuraria cuidar mais do seu. E Provérbios diz que a gente deve cuidar do coração, porque é do coração que procede todas as fontes da vida. É como se o coração fosse um poço artesiano. Segundo lugar, primeiro, a importância do coração. Segundo lugar, a condição do coração. Jeremias 17, versículo 9. O profeta diz: enganoso

e em pecado me concebeu minha mãe. Então você pega um recém-nascido, coisa mais linda do mundo. Já nasceu no pecado. E quando começa a crescer e caminhar, e falar, não precisa você ensinar maldade para ele. Você tem que inibir a maldade que existe no coração dele. É a maldade inocente. A maldade inocente. O pastor Abdala contou uma história aqui no nosso... de uma avó que chegou desesperada no consultório para pedir uma orientação pastoral para ele. Ela estava com seu netinho, e o netinho pediu para ele assim: olha, vovó, me dê esse doce aí para eu comer. Aí a vovó, muito educadamente, falou assim: não, fale com seu pai, se ele autorizar, eu dou. O menino voltou para a avó, foi ao pai, o pai disse: não é para você comer o doce. Ele volta para a avó e diz: mamãe falou que pode comer. Vovô falou, papai falou que posso comer. Aí a mulher entrou em parafuso, a avó, porque o menino estava mentindo. Irmãos, você e eu, nós não conhecemos a corruptibilidade que existe dentro de mim e você. É a graça de Deus que nos preserva. É a graça de Deus que nos inibe. Por isso que a Bíblia diz que nós não devemos julgar uns aos outros. Porque eu e você, quando nós julgamos um ao outro, nós sentamos na cadeira de juiz. E é um sujo falando mal lavado. Não dá. O nosso coração é corrupto. Por isso que Davi está pedindo a Deus. Davi que já era crente, era ou não era? Hein? Crente. E hoje nós vamos tomar Santa Ceia. E a nossa oração nessa manhã vai ser essa: Senhor, cria em mim coração puro. Sabe por quê? Porque o nosso coração, ele é importante, ele é corrupto, a sua condição, e a necessidade do nosso coração, primeiro de um transplante, e depois de uma constante purificação. Se você for lá, por favor, Ezequiel 36. Ezequiel 36. A palavra de Deus nos diz, Ezequiel 36, 26 e 27. Vamos ler juntos esse versículo preciosíssimo da palavra de Deus. Vamos lá? Dar-vos-ei coração novo, e porei dentro de vós, tirarei de vós o coração de pedra, porei dentro de vós e fareis que andeis os meus estatutos. Preste atenção nesses dois versículos aí. Quando Davi diz para Deus: cria, ó Deus, em mim, é porque ninguém pode purificar o nosso coração senão Deus. E aqui, esse texto que nós lemos aqui, é o texto base da doutrina da regeneração. Lembra quando Jesus disse para Nicodemo?

dizemos, necessário vos é nascer de novo. E como é que alguém nasce de novo? Nasce justamente através desta ação do Espírito Santo. Veja que é muito interessante que nesse versículo, os verbos, todos, Deus é o sujeito. Dar-vos-ei, porei, tirarei, darei, porei. Então somente Deus pode mudar o coração de uma pessoa. Vocês estão entendendo o que eu estou dizendo? Porque a igreja não muda ninguém. O cara pode ser membro da igreja até a morte. Ele chega lá no céu com a carteira de membro. Aí São Pedro vai dizer, não é aqui não, é lá. Você veio para o lugar errado. Jesus diz que nós não podemos ou não devemos morrer em nossos pecados. E se alguém não nascer de novo, não pode ver o reino de Deus. E eu acho lindo isso aqui. Porque diz, veja aí, dar-vos-ei coração novo e porei dentro de vós espírito o quê? Novo. Veja aqui que coração e espírito aqui é a mesma, os mesmos sinônimos que Davi usa. Crie em mim um coração novo e dá-me o quê? Um espírito firme. Então Deus muda o interior. Mas além disso, veja lá no versículo 27, mesmo tendo a regeneração, Deus diz assim, porei dentro de vós o meu, e o Espírito aí, está com letra maiúscula na sua Bíblia, é o Espírito Santo. E qual é o medo de Davi? Davi pecou, Davi tentou esconder o seu pecado, e ele pede, crie em mim, ó Deus, um coração puro, e renova dentro de mim um espírito inabalável. Versículo 11, o que, que ele diz? Não me repulses da tua presença, nem me retires o quê? O teu Santo Espírito. Irmãos, eu e você, nós precisamos de purificação todo dia. Todo dia. Porque o nosso coração, ou nós, na regeneração, já estamos libertos do poder, da escravidão, da culpa, do castigo do pecado. Mas nós ainda não estamos libertos da presença do pecado. E Paulo diz, o bem que eu quero fazer, que eu sei que eu tenho que fazer, que está na Bíblia, eu não consigo fazer. Mas o mal que está em mim, esse eu faço. E o único recurso que nós temos é entender que eu e você temos que todo dia pedir a Deus que Ele limpe o nosso coração. Essa é a única maneira de você combater a hipocrisia, a falsidade. Sabe por quê? Porque Deus conhece o nosso coração. Ele esquadrinha o nosso andar, o nosso falar, o nosso pensar. Deus, segundo o profeta Samuel, ele não vê como vê o homem, porque o homem vê o quê? O exterior. Mas Deus vê o interior. E Deus sabe quem você é. Não precisa nem você mandar o CPF. Para Deus não tem essa lei do PDGGG aí, que proíbe informação de dados, porque Ele sabe tudo. Está todo bonitinho de terno e gravata na igreja, mas é um cão dentro de casa. Deus sabe. Deus sabe
das motivações do seu coração, porque você canta, porque você prega, porque você está servindo aqui na igreja. Deus sabe tudo. Por isso que Davi, ele não fala com ninguém. Ele fala com Deus. Cria em mim, ó Deus, um coração puro. Que essa seja a nossa oração nessa manhã. Que a gente possa clamar a Deus: Senhor, tira toda a impureza do meu coração, tira toda a maldade. O Espírito Santo vai fazer isso pelo poder da palavra, pela oração, pela leitura bíblica. Amém? Curva a sua cabeça. Quero convidar os presbíteros para vir aqui à frente. Você vai orar aí agora? Por que que as pessoas se envolvem com pornografia? Porque o coração é sujo. Por que que as pessoas praticam o que praticam? Porque tudo nasce no coração. O pecado lança uma semente, uma ideia pecaminosa. Essa semente frutifica. E essa semente muitas vezes é concretizada. De dentro para fora. Senhor Deus, olha para nós aqui, Pai. Nós não queremos ser melhor do que ninguém, porque nós não somos mesmo. Ajuda-nos, ó Deus, a tratar as incoerências da nossa vida. Nós somos incoerentes por natureza. O nosso coração é falso, é inclinado. Somente o Senhor tem o poder de criar em nós um coração novo. Somente o Senhor pode purificar, limpar o nosso coração pelo poder que há no sangue de Jesus. Santifica-nos pela tua palavra, que nós possamos encher o nosso coração, que o nosso coração possa ser um bom tesouro, para que nós possamos tirar de dentro do nosso coração somente coisas preciosas, coisas boas. Que as palavras dos nossos lábios e o meditar do nosso coração sejam agradáveis na tua presença, Senhor. Que nós tratemos, que nós cuidemos do nosso coração, Pai. Ajuda-nos a vigiar, ajuda-nos a evitar, ajuda a preferir, a fazer somente aquilo que vá de acordo com a tua palavra. Limpa o nosso coração nesta manhã. Santifica a tua igreja. Nós vamos participar da ceia agora. Esse sangue que nos redimiu, ele é poderoso para nos purificar aqui nessa manhã, para nos limpar. E ainda que os nossos pecados sejam vermelhos, eles podem se tornar brancos, alvos como a neve. Purifica-nos nessa manhã, Senhor. Cria em mim, Senhor, um coração puro. É a nossa oração, em nome de Jesus. Amém.

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Você acabou de ouvir aí a mensagem da palavra de Deus com o reverendo Arival Dias Gasmiro. Uma mensagem para nós, né? Muito especial, meditação no Salmo 51, que fala para nós, irmãos, a importância que Deus dá para mim, para você, né? O quanto Deus ele está presente na nossa vida, né? E ele nos conhece, né? Ele nos conhece, ele sabe quem somos nós, né? Toda a nossa vida. Que assim a gente coloca sempre nossa vida nas mãos de Deus, que ele é quem resolve todos os nossos problemas. E vamos aí com o programa O Semeador. Obrigado, pastor Ival. Ele volta amanhã, se Deus quiser, na nossa programação para vocês.

Programa Lucenedor, chegando agora as músicas aqui com o pastor João Fernandes e também com Luiz de Carvalho, louvando o nome do Senhor Jesus aqui pela rádio Rumo ao Sertão, na cidade de Mossoró, o país de Mossoró. Programa O Semeador para você, aqui pela rádio Rumo ao Sertão, na cidade de Mossoró, o país de Mossoró. É isso aí, João Fernandes canta "O Preço Foi Pago", né? Pois é, o preço foi pago, né? Aqui pela rádio Rumo ao Sertão, na cidade de Mossoró, o país de Mossoró. Programa O Semeador para você, né? E também vai ouvir o Luiz de Carvalho cantando e louvando o nome do Senhor Jesus aqui pela rádio Rumo ao Sertão, na cidade de Mossoró, o país de Mossoró. Eu quero oferecer essas duas músicas aí a quem está conosco desde cedo aqui na nossa programação, né? Olha aí, todo mundo aí do Conexão com Deus, né? Também do Extras. É isso aí. Olha, o Antônio Benes aí conosco, aqui de Mossoró também, Lemberg, aqui de Mossoró, na nossa programação para você aqui pela rádio Rumo ao Sertão. O Marcos Pereira também conosco, o Ari Enio Gomes também conosco aqui na nossa Adriênio Gomes aqui conosco, né? O Adair Santos aí conosco, olha, o Raimundo Moura lá em Salvador, na Bahia, também conosco aqui na nossa programação, né? E vamos aí com a Jesaías Vilela aí, do estado de Pernambuco, lá em Garanhuns, o missionário João Batista Presbítero aí, na cidade de Apodi, lá no campo de Córrego 2, o presbítero Valmir Silva aí em São Paulo. Também conosco na nossa programação, né? O meu querido palestrante, o presbítero Flávio Matias em Quixeramobim, ou lá em Quixadá, um dos dois aí, tá sempre por aí, circulando, né? Que Deus o abençoe, né? Também conosco o Jonathan Carholder, conosco aqui na nossa programação para você aqui pela rádio Rumo ao Sertão. Olha, muita gente, daqui a pouco a gente chama mais gente, né? Mais irmãos aqui que estão ouvindo nosso programa. Diz lá de Barra também conosco, né? É isso aí, né? O reverendo Pinho Borges também conosco na nossa programação aqui pela rádio Rumo ao Sertão. O Adiel de Araújo Fontes aí em José da Penha, mãe para ele, para também sua esposa Narinha, seu pai Alcinho e sua mãe aí no sítio Flechas aí, olha, em José da Penha. Também o Paulo Lopes, presbítero da IPB, né, da IPB. O Aldeci Soares, meu amigo aqui na cidade de Mossoró. É isso aí, no Abolição aqui, olha, Deus abençoe ele aí e toda a sua família. Vamos lá com música. João Fernandes canta "Preço Foi Pago" e depois Luiz Carvalho canta "Cristo Virá". Dois louvores para você.

0: 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Vamos para a hora certa, 7 horas e 28 minutos. Vamos repetir a hora, 7 horas e 28 minutos. E vamos para a nossa programação, chegando agora também aqui o bom dia dos nossos irmãos, né? Também a meditação dos nossos irmãos e ainda a meditação devocional e a reflexão. Aqui você vai ouvir agora tudo aqui no nosso programa para você, a participação dos nossos irmãos. Vamos começar com o presbítero Salles, aqui da cidade de Mossoró, no Rio Grande do Norte, trazendo o seu bom dia aqui pela Rádio Rumo ao Sertão. Vamos ouvir.
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0: E com vocês, o presbítero Salles, aqui do Rio Grande do Norte, em Mossoró. Bom dia, Salles, da nossa programação para você.
2: Bom dia, pastor Marcos. Bom dia, ouvintes do programa O Semeador. Aqui quem fala é o presbítero Salles. Me congrego na Igreja Presbiteriana Nova Betânia, aqui em Mossoró, Rio Grande do Norte. Quero deixar um texto para a meditação dos amados ouvintes do programa O Semeador, na Rádio Rumo ao Sertão, nessa manhã. O tema escolhido de hoje é: quem merece o elogio? Estarei lendo no livro de Hebreus, capítulo 3, o verso 4, que diz: pois toda casa é estabelecida por alguém, mas aquele que estabeleceu todas as coisas é Deus. Queridos ouvintes, a pessoa que constrói uma casa merece mais elogios que a casa em si. Verso 3. O escritor aqui compara a fidelidade de Jesus, o Filho de Deus, com o profeta Moisés. Versos de 1 a 6. Ele era um servo na casa de Deus. Verso 5. Cristo, como o Criador, merece a honra. Como o divino construtor de todas as coisas e como Filho é responsável por toda a casa de Deus. Versos 4 a 6. A casa de Deus é o seu povo quando servimos a Deus fielmente. Jesus, o construtor, que merece a honra, o louvor e a glória. Apocalipse 5:12. Hashtag sou de Cristo, nosso supremo sumo sacerdote. Amados, essa é a nossa meditação na palavra de Deus hoje, onde aprendemos que Jesus, por ser o supremo sumo sacerdote, é o único digno de receber o nosso tributo. Veja o que diz o verso de Apocalipse 5:12. Proclamando em grande voz: digno é o Cordeiro que foi morto de receber o poder e riqueza e sabedoria e força e honra e glória e louvor. Creia em Jesus e receba dele a vida eterna que você precisa. Tenham, pois, todos um bom dia na graça e na paz dele, Jesus, que é o nosso supremo sumo sacerdote.
0: Obrigado, meu amado presbítero Salles, aqui na cidade de Mossoró. E agora chegando o presbítero Peter Valquetene, do Rio de Janeiro. Ele traz agora o seu bom dia aí, lá no final do programa, hoje, quarta-feira. Ele também liga para trazer aqui a oração da fé. Bom dia, Peter, do Rio de Janeiro.
3: Bom dia, pastor Marcos, e bom dia todos os ouvintes da Rádio Rumo ao Sertão. Aqui é o presbítero Peter Tenney, falando da cidade do Rio de Janeiro, e nós lemos hoje no Evangelho de Lucas, capítulo 14, versículos 21 e 22, que diz assim: voltando o servo, aquele servo que foi passar o convite, né, tudo contou ao seu senhor. Então, irado, o dono da casa disse ao seu servo: sai depressa para as ruas e becos da cidade e traze para aqui os pobres, os aleijados, os cegos e os coxos. Depois lhe disse o servo: senhor, feito está como mandaste, e ainda há lugar. Aqui nós estamos vendo um senhor que fez uma grande ceia, e nós estamos entendendo que essa é o Senhor Jesus, a ceia, né, a ceia, a comunhão com ele, mas que estamos vendo várias pessoas que recusaram os convites, né? um que queria ver o campo, outro queria ver um experimentar junto de bois, outro que ia casar. E agora o servo que foi lá fazer o convite voltou ao senhor e disse: olha, ninguém está aceitando o convite. E o dono da casa ficando irado, evidentemente, quem faz uma festa e prepara uma ceia, com todo o trabalho, com gasto, etc., fica muito chateado quando as pessoas não aceitam o convite, né? Ah, e aí diz: não, eu vou, então, pega a pessoa, vai lá nos cantos da cidade, pega as pessoas pobres, as pessoas que estão aleijadas, cegos, escoxos, pessoas que normalmente são rejeitadas pela sociedade, pessoas que estão vivendo a situação muito difícil, né? Às vezes morando na rua, pessoas que não conseguem andar direito, não conseguem ver. Essas pessoas estão sendo chamadas. Então, de alguma forma, a gente está vendo que o convite do Senhor Jesus se estende a outras pessoas, né? Pessoas, inclusive, que têm desvantagem, que têm deficiências, mas são convidados igualmente. Então, pessoas em melhores condições, pessoas que não tinham realmente desculpa para ir, para não ir, estão saindo fora. Mas essas pessoas que eram rejeitadas, o Senhor está abrindo. É uma ceia grande, tem muito lugar, tem muito lugar. Então, foi atrás, né? Fez esse convite. Sabemos que o convite do Senhor Jesus: vinde a mim, todos vós que estáis cansados e sobrecarregados, e eu vos aliviarei. O convite do Senhor é para todos, mas nem todos vão aceitar, nem todos vão ouvir e reconhecer a situação, reconhecer que o Jesus é o Senhor. Querido ouvinte, você está rejeitando ou querendo rejeitar o convite de Jesus? Abre o seu coração, reconhece a tua necessidade de salvação e venha para a grande ceia. Mesmo estando em uma situação difícil, o Senhor está de braços abertos para esperá-lo. Que Deus abençoe a todos, que todos tenham um bom dia.
0: Obrigado, Peter Valketenen, no Rio de Janeiro, trazendo o seu bom dia aqui pela rádio Rumo ao Sertão, na cidade de Mossoró, o país de Mossoró. 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E vamos firme daqui, agora chegando o pastor Emanuel Borges, trazendo o seu bom dia aí da cidade de São José da Tapera, no estado de Alagoas. Nós vamos ouvir aí o pastor Emanuel Borges, da cidade de São José da Tapera, né? Aqui conosco pela rádio Rumo ao Sertão, na cidade de Mossoró, o país de Mossoró. 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E chegando aí o presbítero, o pastor Emanuel Borges, com o seu bom dia de hoje no nosso programa. Bom dia, pastor Emanuel.
4: Bom dia, pastor Marcos. Bom dia a todos os ouvintes do programa O Semeador. Que a graça do Senhor seja sobre todos vós neste dia. Eu sou o pastor Emanuel Borges e hoje eu quero compartilhar com vocês o texto da palavra do Senhor, que se encontra na primeira carta de João, capítulo 4, versículo 9, que diz: Neste se conhece o amor de Deus em nós, em havendo Deus enviado seu Filho unigênito ao mundo, para vivermos por meio dele. Meus amados, a palavra de Deus não tem preço para nós, porque fala do amor de Deus que foi derramado em nosso favor. O propósito de Jesus vir a essa terra como homem foi para morrer, ser sacrificado e dar a sua vida em amor pela nossa vida. Pelo precioso sangue, como de cordeiro, sem defeito e sem mácula, o sangue de Cristo. Nós que aceitamos esse presente maravilhoso, o amor de Cristo em nossa vida, somos chamados para sermos aqueles que envia a mensagem, que leva a mensagem também para outras pessoas que precisam conhecer Jesus Cristo e ser salvo por eles. Escrito não, meus amados irmãos, com tinta, mas a Bíblia foi escrita por meio do Espírito Santo, com o próprio sangue de Cristo. Muito antes de termos, meus amados irmãos, conhecimento da palavra do Senhor, Deus enviou o seu Filho para derramar o seu sangue por nós. Por isso, precisamos também levar essa carta àquelas pessoas que tanto precisam de ouvir a mensagem e ser também alcançado por este amor maravilhoso, o amor de Cristo Jesus. Que possamos levar essa mensagem a tantas pessoas que precisam. Pense nisso. Anuncie o Evangelho do Senhor Jesus e para que pessoas também conheçam esse amor gracioso. Que Deus nos abençoe e nos dê um bom dia.
0: Obrigado, pastor Manuel Borges, da cidade de São José da Tapera, em Alagoas, no estado de Alagoas. Vamos ouvir agora o pastor Marcos Nair, diretamente de Goiânia, trazendo a sua devocional pastoreando no deserto. Vamos ouvir.

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1: Com vocês, o pastor Marcos Nais, ele traz aí a devocional Pastoreando no Deserto. Hoje é 2 de setembro de 2026. Tema: a humilhação de Cristo. Texto de Filipenses 2, de 8 a 9. Pastor Marcos Nais, no nosso programa de hoje para você.
2: Graça e paz a todos queridos e amados do Senhor. Devocional Pastoreando no Deserto tem como seguinte tema: a humilhação de Cristo. E o texto da nossa meditação está registrado em Filipenses capítulo 2, versos 8 e 9, que diz: assim, na forma de homem, humilhou a si mesmo, sendo obediente até a morte, e morte de cruz. Por isso Deus também o exaltou com soberania e lhe deu o nome que está acima de qualquer outro nome. Amém. Queridos, o nascimento de Jesus deve ser comemorado pelos cristãos com grande entusiasmo. É uma boa nova de grande alegria para todo o povo. É um momento bendito, quando Deus cumpriu a promessa de enviar seu Filho ao mundo. Aqui há mistérios que a mente humana mais profunda, que melhor pensa, que melhor imagina, ela pode alcançar. O Deus Trino, nos refolhos da eternidade, num plano perfeito e vitorioso, determinou que o Verbo Eterno, sem deixar de ser Deus, se tornaria homem. O transcendente, que nem os céus dos céus poderia conter, se tornaria imanente, nasceria numa manjedoura, numa estrebaria, e seria enfaixado com panos. O Pai da Eternidade, o Criador das coisas visíveis e invisíveis, entraria no tempo. O Rei dos Reis, que se assenta num alto e sublime trono, se faria servo. O Autor da vida morreria a ignominiosa morte de cruz. À luz de Filipenses 2, queridos, em especial do verso 5 ao verso 11, destacamos dois pontos vitais na vida de Jesus. O apóstolo Paulo desce às regiões abissais da humilhação de Cristo, para depois subir ao ponto culminante da sua exaltação. Vejamos, em primeiro lugar, a humilhação de Cristo. E o texto que fala sobre isso está registrado em Filipenses 2, de 5 a 8. Querido, Jesus, ao vir ao mundo, ao descer da sua glória excelsa e nascer num lar e numa cidade pobre, demonstrou grande humildade. A estrebaria, a carpintaria, a cruz sintetizam a profundidade de sua humilhação. O Filho de Deus, sendo santo, fez-se pecador; sendo bendito, fez-se maldição; sendo exaltado pelos anjos, foi escarnecido pelos homens; sendo honrado pelas hostes celestiais, foi cuspido e espancado por aqueles que eram objetos do seu amor. Jesus veio ao mundo como nosso representante e substituto. Ele veio para morrer. Foi pela sua morte que abriu para nós o novo e vivo caminho, caminho de reconciliação com o Pai. Foi pela sua morte que recebemos vida. O Natal, queridos, o Natal seria uma festa vazia se não desembocasse na cruz. O menino da estrebaria estava destinado a ser um sacrifício. Ele desceu do céu como o Cordeiro de Deus que tira o pecado do mundo. Ele não veio ao mundo para ser um rei político, não entrou na história para perpetuar seu nome como um realizador de milagres. Não entrou no tempo para ser um grande mestre da moral. Ele veio para morrer, e não como um mártir, mas como redentor. Sua morte foi vicária e substitutiva. Ele morreu pelos nossos pecados, segundo a Escritura. Morreu para nos dar a vida eterna. Sua encarnação, morte, sepultamento são estandartes de sua humilhação. Mas em segundo lugar, queridos, nós temos a exaltação do Filho de Deus. E no mesmo livro de Filipenses 2, de 9 a 11, nós somos assim instruídos. O apóstolo Paulo diz que, pelo fato de Cristo ter se humilhado até a morte, morte de cruz, Deus o exaltou com soberania, ele deu o nome que está acima de todo nome, para que ao nome de Jesus se dobre todo o joelho nos céus, na terra, debaixo da terra, e toda língua confesse que Jesus Cristo é Senhor para a glória de Deus Pai. A cruz conduz à coroa. O sacrifício pavimenta o caminho da glória. A humilhação desemboca na glorificação. A exaltação de Cristo é revelada em sua humilhação, ascensão, em seu governo, em sua segunda vinda. Jesus quebrou a espinha dorsal da morte. Ele matou a morte com sua morte e triunfou sobre ela em sua ressurreição. Tendo arrancado o aguilhão da morte, nos deu também vitória sobre ela. Na cruz, queridos, na cruz Jesus desbaratou o inferno, expôs os principados e potestades ao desprezo. Jesus venceu o mundo, ele triunfou sobre o pecado, ele adquiriu para nós eterna redenção e abriu-nos um novo e vivo caminho para Deus. Agora ele está assentado à destra de Deus Pai, de onde intercede por nós, governa o universo e voltará para nós. Ele reina e governa as nações e a sua igreja. Ele voltará com grande glória e poder, e todo joelho terá de se dobrar diante dele e confessar que ele é o Senhor, para a glória de Deus Pai. Queridos, os homens de todos os credos, de todas as matizes filosóficas, de todas as culturas, de todos os lugares e de todos os tempos terão de se curvar e confessar que Jesus é o Senhor. Até mesmo aqueles que zombaram, escarneceram dele, terão de admitir que Jesus é o Senhor. Os demônios, os reis, os poderosos deste mundo, os religiosos, os filósofos, os cientistas, os ateus, os agnósticos, os místicos, enfim, todos, sem exceção, terão de se curvar e confessar que Jesus é o Senhor para a glória de Deus Pai. Rei dos reis, o Senhor dos senhores, será então exaltado para sempre e sempre. E sempre. Creia nisso e terás a vida eterna. Vamos orar? Obrigado, Pai, pela tua palavra, que nos ensina sobre o sacrifício de Cristo, que foi em nosso lugar. Mas, ao mesmo tempo, ele ressuscitou, está à destra do Senhor, do Deus Pai, e intercede por nós. Obrigado porque o Senhor Jesus passou pela humilhação e o Senhor o glorificou. E nós agradecemos por essa verdade, porque essa verdade é um fundamento também da nossa fé e da nossa esperança. Abençoe a todos que te ouvem, Senhor, ouvindo a tua palavra. Sustenta a cada um com a sua graça, pois nós oramos em nome de Cristo Jesus. Amém. A todos, queridos e amados, Senhor, tenhamos um bom dia passado na presença do nosso Deus. Quem vos fala? O pastor Marcos Nas, e essa foi mais uma meditação nas Sagradas Escrituras. Deus abençoe.
1: Obrigado, pastor Marcos Nair, diretamente de Goiânia, no estado de Goiás. Agora chegando o pastor Samuel Pinheiro, de Pernambuco. Vamos ouvir aí em Recife.

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1: E com vocês, o pastor Samuel Pinheiro, trazendo o seu bom dia, a sua meditação de hoje aqui, pelo programa O Semeador para você. Vamos ouvir aí o pastor Samuel aí, de Recife, Pernambuco, com a sua meditação de hoje para o seu coração. Bom dia, Samuel Pinheiro, no nosso programa de hoje.
2: Bom dia, graça e paz. No Evangelho de Lucas, capítulo 19, verso 8, está escrito: E levantando-se Zaqueu disse ao Senhor: Senhor, eis que dou aos pobres metade dos meus bens, e se em alguma coisa tenho defraudado alguém, o restitui quadruplicado. O reconhecimento de nossas falhas acontece por meio da mudança de mente, de objetivo e de visão. Neste texto, vemos um homem que, tendo sua mente transformada, passou a enxergar aquilo que antes não percebia. Como consequência dessa mudança, seus atos também mudaram. Zaqueu reconheceu seu egoísmo e manifestou essa transformação de forma prática, assumindo suas atitudes anteriores e demonstrando uma verdadeira mudança de caráter. Nossas vidas só podem ser transformadas quando Jesus entra nelas, moldando o nosso caráter conforme o dele. Somos transformados como da água para o vinho. Somente Cristo nos liberta daquilo que somos, e somente o Espírito Divino nos molda. Cristo em nossa vida produz verdadeira transformação. Creia. Deus te abençoe. Este é o devocionário de hoje do Reverendo Samuel Pinheiro, da Igreja Presbiteriana do Brasil, do bairro Belvedere. Tenham todos um dia abençoado, no nome de Jesus. Forte abraço. Tchau.
1: Obrigado, pastor Samuel Pinheiro. E agora, chegando aqui no programa, o pastor Elumar Pereira, aqui da cidade de Mossoró, trazendo... Ele é da Assembleia de Deus aqui, central de Mossoró, e ele traz a sua mensagem de hoje para você, né? Olha o que que diz na sua reflexão. Questionar não significa necessariamente duvidar de Deus. A Bíblia nos ensina que Deus não se afasta de nós. Quando apresentamos nossas dúvidas, pelo contrário, podemos levar a Ele nossas inquietações, certo de que sua sabedoria é muito maior do que a nossa. Agora precisamos ter fé, porque olha o que ele diz aqui, ele cita, pastor Elmar, Hebreus capítulo 11, verso 6, sem fé é impossível agradar a Deus. Quem deseja se aproximar de Deus deve crer que Ele existe e que recompensa aqueles que o buscam. O pastor Elmar deixa um bom dia para todos, na paz do Senhor. Obrigado, pastor Elmar, meu amigo de doutor Elmar, meu amigo de muitas datas, né? Que Deus abençoe ele, Fátima, sua família, seus filhos, seus netos. É uma bênção, né? É isso aí. Eu tenho uma imagem muito, 15 anos atrás, quando fui fazer Ponte Safena, ele me visitou lá na hora da cirurgia. Eu acho que ele é anestesista, mas ele deu uma passadinha por lá. Eu ainda ia tomar anestesia e me deu a força. É isso aí, pastor Elmar. Deus te abençoe, meu irmão. Um grande abraço para você, Fátima, aí, e a Assembleia de Deus aqui da cidade de Mossoró. Um grande abraço, pastor Miranda. Olha, vamos com o programa O Semeador para vocês.

Programa UCB2, chegando a hora certa para você. Em Mossoró são 7 horas e 55 minutos. Vamos repetir a hora, 7 horas e 55 minutos, na cidade de Mossoró, o país de Mossoró.

programa UC62, chegando músicas aqui no programa, né? E vamos oferecer músicas de louvor a Deus, aos nossos irmãos, né? Vamos ouvir aí, olha que louvor, né? Valor de uma alma, vem aí nosso avanço missionário, com a nossa cantora Mara Lima, e depois você vai ouvir aqui no nosso programa A Bondade de Deus. São dois louvores para você. Vamos oferecer. Quero oferecer a quem chega cedinho aqui no nosso programa, né? Vamos lá. Manda aí para Adaí Odontes Dias. É isso aí, meu querida. Roda aí, olha, também conosco aqui na nossa programação para você aqui do Rádio Mundo Sertão, Alexandre Nascimento, também conosco no nosso programa de hoje para você aqui pela Rádio Rumo ao Sertão, né? Você na escuta do nosso programa de hoje para você. E manda aí para quem está bem cedinho conosco aqui, olha... É a nossa querida mãe de Lopes Dorme de Recife, Pernambuco, o presbítero Expedito, lá na cidade de Açu, Rio Grande do Norte, o Antônio Benes e também o Irenberg, aqui da cidade de Mossoró, a escuta do nosso programa, a Dice LN Fortes, aí conosco, forte aí conosco, né? É isso aí. O Marcos Pereira também conosco aqui, a Rosa Saron Ribeiro Silva, aí em Ipanguaçu. Um abraço aí a toda a família Ribeiro. Também mando para o Raimundo Moura, de carteirinha, lá na Bahia, lá em Salvador. Um abraço ao presbitão aí, Daniel Sacramento, né? Também conosco nosso querido reverendo Geomário Carneiro, lá em Brasília. Também o Iberson Pereira Mazzoli, também conosco. Minha querida Jezaías Vilela, também conosco na nossa programação. Presbítero Adilson Vieira, aí em Brasília, aí conosco na nossa programação, né? Vamos aí com dois louvores para você, depois a gente, na formação da Rede de Oração e Intercessão Internacional, nós vamos ter aí todo mundo participando da Rede de Oração. Dois louvores ao valor de uma alma e a bondade de Deus. Vamos lá!

Programa do Semeador chegando a hora certa em Mossoró, são 8 horas e 19 minutos, vamos repetir a hora, 8 horas e 19 minutos na cidade de Mossoró, o país de Mossoró.

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Igrejas presbiterianas no Brasil e no mundo plantadas pela IPB. 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E vamos para as notícias do projeto Rumo ao Sertão e as notícias do Brasil.

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1: Ninguém quer ter,
0: ninguém ainda tem as notícias chegando aí, aqui do Jornal Avanço Missionário. Jornal Avanço Missionário, ano 30, completamos agora no dia 1º de julho passado, né? E 30 de setembro vai ser aniversário do nosso jornal, né? É isso, aliás, do programa UCB, do, né, o jornal, 30 anos já completou. Dia 1º. E a Rádio Mocenho, o programa O Semeador. Bem, aí tem mais, tem 40 anos, né? Mais de 40 anos. Ok, então vamos aí com as notícias do jornal Avanço Missionário. Jornal Eletrônico Diário número 1839. 2 de setembro de 2026. 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E vamos para o editorial. A missão de dois em dois, ensinada por Jesus na missão dos 70, os missionários ao encontrar com um escolhido de Deus, ele ouvirá a mensagem e se converterá. É o que vamos fazer agora no Avanço Missionário, lá de Limoeiro do Norte. Atenção, evangelistas André, os escolhidos estão lá esperando a gente. Vamos entrar lá de dois em dois e vamos fazer em nome de Jesus e pelo poder do Espírito Santo a entrega do recado de Deus. E vamos para os quatro primeiros cartazes, os cinco primeiros. Calendário de 2026, hoje 2 de setembro, e o versículo, se houver ali uma pessoa que ama a paz, um escolhido, né? Aí se converte ouvindo a palavra de Deus. Lucas 10, de 1 a 12, eu, Marcos Severo. Olha aí, Avanço Missionário, cartaz aí da cidade de Limoeiro do Norte, né? Neste dia 5 vai ser o grande Avanço Missionário. Exatamente, eu vi aí uma inscrição para uma caminhada, uma marcha, sei lá. Bem, e aí meu irmão escreveu gente demais. Agora, para o avanço, a gente sabe que a luta é grande, não é fácil, né? A gente tem que estar obediente a Deus, ouvindo a sua voz, né? Então agora, em Limoeiro do Norte, se Deus quiser, pela graça de Deus, estaremos lá com os evangelistas, missionários, evangelistas André, que estarão também conosco ali, entregando o recado de Deus dois em dois. Semana de oração de missões aí na Igreja Missão de Caraúba, na Igreja Presbiteriana de Caraúba. Olha, 21 anos da Igreja Presbiteriana de Campo Grande, comemoração aí vai ser no mês de setembro, nesse mês de setembro, né? Tá certo? É isso aí, dia 26, tá bom? É isso aí. Pastor Netinho é o pregador ali da festa de aniversário. E vem aí o cartaz Evangeliza Queimada. Quem vai pregar, meu amigo, é Ronf, meu querido Ronf, irmão do Evaldo Ronf, que foi meu presbítero aqui em Mossoró, na Igreja Central, quando eu era pastor da Igreja Central. Aliás, também era presbítero lá. E o Eugênio Ronf é o pregador aí, Queimada na Bahia, que bom, né? Olha aí. Muito bem, vamos agora com as manchetes das notícias internacionais. Leiam e vejam tudo no site www.radiomossertão.com.br. Bem, eu ajeitei ontem, mas agora fui botar as matérias. Eu vou esperar, eu vou consultar os universitários, que vai chegar hoje meio-dia para almoçar aqui em casa. e ele vai saber o que é que houve, porque ontem estava tudo em ordem, né? Mas agora não estou podendo, o site do Rumo ao Sertão não está aceitando aí as notícias, né? Então eu vou dar a manchete. Da fonte de Christian Poster, Abjonso alerta os apoiadores de Lindsey Clancy lá contra a teoria da conspiração e compaixão equivocada antes do veredito. Olha, eu sei o que é as pessoas se destoar. Destoar, né? Destoar. Variar. E quando chega com a idade aí, pensa que já é o dono do mundo. Eu estou com, pela graça de Deus, graça de Deus, 77 anos, e desde os 12 anos que eu evangelizo. Comecei a fazer avanço missionário na minha igreja, quando eu me converti, comecei a fazer, você diz, uma caminhada, folhetagem, falando do amor de Deus. E aí, experimentei uma igreja minha, que veio uma campanha Cristo Esperança Nossa, puf, aí dividiu um bocado de igreja de Natal. E eu, bobo menino ainda, 13 anos, 63, 64, aí eu fiquei com um grupo aí porque era muito animado, mas depois de uma semana ou duas, eu fui saber que eu tinha tomado a decisão, não foi correta. E eu voltei para a minha igreja até hoje. E chega desse jeito de fazer isso, de fazer aquilo, criar um ministério, né? Eu criei o projeto Rumo ao Sertão, uma ONG para atender todas as igrejas. As igrejas batistas, de Cristo, presbiteriana, metodista, o que quiser o apoio de nós aqui na área do evangelismo, pode contar conosco. Né? Eu tenho curso de evangelismo pessoal para todas as igrejas. Ok, essa primeira notícia, estou comentando isso aí, né? Que as pessoas quando chegam à idade pensam que já é o dono da pelota, é o dono da bola, é o cara que vai colocar lá no ninho, né? Lá dentro, né? No ângulo, o coleiro não pode pegar. Pois é. Olha, agora de portas abertas, por que Burkina Faso se tornou um dos lugares mais perigosos para os cristãos? Porque aí, nesse lugar aí, né, havia invasão e carregava 10, 15, 20, 30, 40, 50 adolescentes para sequestrarem. Aí é o medo, né? Não estou podendo mandar você ler no jornal, mas a partir do meio-dia, quando meus universitários chegarem aqui, eu vou consultar ele, saber o que é que houve, né? É a última manchete. Desculpe. Olha, Folha Gospel. Polícia investiga 22 mulheres cristãs por suposta conversão forçada na Índia. Olha aí. Brincadeira, né? Eu tô aqui, ó. Olha, meus irmãos, vou lançar meu livro. É nem que eu venda aqui um terreninho aí qualquer, eu arrumo algum dinheiro, vou publicar o livro. Eu tenho mais de 50 livros para publicar, mas eu vou publicar esse livro aí, se Deus quiser, Apocalipse. Entendeu? E quando você for ler meu livro, eu vou explicar o que é a besta do mar e o que é a besta da terra. A besta do mar é um aliado do diabo, do dragão, para dominar países como Irã, como China, como Coreia do Norte e tantos outros, que o país é aliado da besta do mar, onde eles perseguem a igreja e perseguem Jesus. Pastor, e o que é besta da terra? Besta da terra é o país como o Brasil. É, tem instituições aqui que se rebelam contra Jesus, contra a igreja, persegue, né? Políticos, né? O país ainda não é, mas já tem aí sinões de que ditadoria, essas coisas, tudo puxa a perseguição, o nome de Jesus. O presidente agora disse que não crê em Deus, o presidente disse agora um bocado de coisa, quer dizer, a gente tem que ver essas coisas aí, né? Tá bom? Ok, são as manchetes. Agora vamos aí com mais notícias agora nacional. Caraúba, Rio Grande do Norte, culto e adoração a Deus em 9 de outubro na direção do missionário Eduardo e do reverendo André. E o avanço missionário, olha, neste sábado, dia 5, será a realização pela graça de Deus. Mais um avanço missionário. Você está convidado para participar e evangelizar de dois em dois, nas residências e aplicar o plano da salvação. Recado de Deus. Teremos a folhetagem no bairro. Faça sua inscrição, WhatsApp 8499-8496-08-3543, irmão Vanusa. O trabalho do reverendo Deusdete de Souza, da Federação da SAF, do PBRS, apoio da EBRONASEC. É isso aí. E mais 5 cartazes. Conexão com Deus, na Igreja Santo Pinheiro, toda segunda-feira, às 20 horas. Também, Expondo as Escrituras, toda segunda-feira, às 20 horas, na primeira Igreja Santo de Recife. E mais, cartazes do pastor Samuel, que traz a meditação, o pastor Arival Dias Gasmin traz a mensagem do programa de rádio, e também o pastor Marcos Sinais traz aqui, nós estamos no rádio, né, na rádio, no programa, o semeador traz a, o pastor Marcos Sinais traz a devocional, pastoreando no deserto. Vamos para a página 2, na página 2, na parte de cima, na coluna direita, né, meditação, com o tema servos, sejam obedientes ao Senhor de vocês. Né? 1 Pedro 2,18. Olha, comigo, reverendo Marcos Severo, figura, né? Essa é uma figura. Olha, campanha de oração. Campanha de oração, já oraram, já mandaram para mim dizer que eu tinha errado esse nome, mas ainda não corrigi. Corrigi agora, mas só vai funcionar amanhã, que já está tudo distribuído. Ok, meu irmão, muito obrigado aí, né? Quem corrige meu, quem faz a revisão do meu jornal é durante esse momento que eu estou lendo aqui. E segundo, os irmãozinhos que mandam ajuda, né? Dizendo que, ó, está faltando uma vírgula, está faltando um ponto, está faltando um parênteses, abriu e não fechou, essas coisas, né? É muito importante, eu fico muito grato, né? Tá certo? Ok, na coluna esquerda, o livro Donde Evangelista, com eu, comigo, publicado pela Casa Editora Presbiteriana. Só Deus sabe como a gente fez isso, pela graça de Deus, né? Foi muita luta, né? Ok, Limoeiro do Norte, treinadores aí que estarão lá evangelizando de dois em dois. Olha, graças a Deus por isso, né? Que tem a coordenação da irmã Verônica. Ô, minha Verônica, aí, misericórdia. A irmã é no V também. Não, no V não. É Vanusa, no V. Menino, aqui eu troco. Esse é o jornal descontraído, né? Esse é o programa descontraído. Pois é, eu pareço um menino novinho aí, 17 anos, mas é isso aí. Olha aqui, pessoal, na parte de baixo. Nós temos a página 3, né, no jornal, e na coluna evangelização, na parte de cima da página 3, o versículo 14 de Atos 16. Preste atenção. Certa mulher chamada Lídia, da cidade de Tiatira, vendedora de púrpura, temente a Deus, nos escutava. O Senhor lhe abriu o coração para que estivesse atenta ao que Paulo dizia. Este é um artigo do meu livro no prelado. Meu livro está tudo prelado, né? Prelado. Pois é. Esperando aí a providência de Deus para a gente publicar tudo isso, se Deus quiser. Na coluna direita, resumo das notícias. Olha as notícias. Como é a nova regra do Pix que pode ajudar a inibir golpes? vê aí, toma essa aula aí. É, aqui a gente só tem notícias gerais, né, importante para você. A segunda notícia, conta de luz e alimentos derrubam prévio da inflação em agosto. Leia isso aí. Outra coisa útil, né? Aqui é as notícias úteis. É, notícias úteis. Se é útil, é. Seja útil. Pois é, muito, muito importante, né? Muito, muito, muito, muito importância. Como é importante isso, né? Muito bem. É, isso aí. E vamos concluindo aí o jornal. Ok, vamos aí encerrando aqui o jornal Avanço Missionário de hoje para você, né? Tá certo? Ok. Termina aqui as notícias do jornal Avanço Missionário, que ninguém detém.

0: Chegou agora a hora da oração, vamos orar. Alô, presbítero Peter Valketenen, eu vou formar a rede de oração e em seguida você liga e traz a oração de hoje no programa O Semeador para você. Vamos formar primeiro a rede de oração Intercessão Internacional, a oração da fé. E o presbítero Peter, que já participou do Bom Dia, trazendo o seu Bom Dia, agora ele vai trazer aqui no programa a oração da fé, participando aqui todas as quarta-feiras, ele participa conosco, né? E agora, enquanto ele se comunica conosco, nós estamos agora trazendo para você a formação da rede de oração. Vamos lá? Formando a rede de oração e intercessão internacional, a oração da fé. Né? Alô, Espedi falando aí na cidade de Assu. Também minha querida Ingrid Lopes, quando eu fui a Recife em agosto, dois para ver essa irmã, mas não foi possível. Lotado lá, né? Olha, Antônio Benes e Irenberg, aqui de Mossoró, vamos formando a rede de oração e intercessão internacional, a oração da fé. Quero orar com você agora, mas quem vai orar é o presbítero Peter, diretamente do Rio de Janeiro. Raimundo Moura, aí em Salvador, na Bahia. Também vamos orar com o reverendo Djalma Bezerra, aqui de Mossoró, com o missionário lá de Pombal, na Paraíba, mas ele está lá servindo no campo de Guaporé, no estado de Goiás. Também conosco o grupo da irmã Gisele, também o grupo da minha amada esposa Marlene Amorim, e todo mundo aí nos ouvindo, né? O presbítero Arnaldo Carlos de Amorim também, todo mundo na escuta do nosso programa aqui pela rádio Rumo ao Sertão. Vamos orar? Orar com Daniel Pereira Pani? É isso aí. Vamos orar com a minha prima de Faraó, Vera Amorim. É isso aí. Vamos orar, oração, chegando a hora da oração. Vamos orar com Pedro Rufino Neto, né? Também com Alípio Júnior. Olha, é muita gente, né, pessoal? Mais de 300 pessoas, não dá para a gente chamar todo mundo. Mas vamos orar aí com o reverendo Jean A. Mesquita, lá na Bahia. Vamos orar com Antônio Neto, meu cunhado, lá em Natal, né? Também vamos orar com a minha querida Linalva, Maria Linalva da Silva. Como é? Vai com avanço, minha irmã. É isso aí, olha. É isso aí. Também conosco, vamos orar? Orar e orar. É preciso orar com o reverendo Rui Oliveira dos Reis lá. Estive com ele lá em Mesquita, no Rio de Janeiro. Também conosco o reverendo Cid Caldas, aí, pastor da igreja aí no Rio de Janeiro. Vamos orar com o reverendo Elionai. Eu só sei o nome desse irmão, dizendo a soletrando. É o novo, né? Pois é. Elionai, grande amigo. Ferreira Pinto, o pai dele foi pastor da nossa igreja presbiteriana do Alecrim, Natal, né? O pai dele, ele agora tá, eu acho que ele está em Fortaleza agora, né? Reverendo Valdir Benefício, vamos orar, Valdir, aí no Recife. Vamos orar com meu querido presbítero, que eu estive lá com ele em Tangará da Serra, lá em Mato Grosso, né? E eu vim com ele e o prefeito de Tangará da Serra para pegar o avião e não perder o voo. Menino, vamos botou, acho que uns 200 quilômetros, mais ou menos, né? Eu achei que foi bom, né? Correr, né? O Wesley Lopes, todo presbítero aí, líder aí em Tangará da Serra, em Mato Grosso. Vamos orar, Wesley. Tivemos junto aí lá em Manaus, né? Foi bom, né? Olha, Ney Nunes, vamos orar. Bem, não dá para chamar todo mundo, né? Gostaria muito de chamar mais gente, mas não dá, né? Tá certo? Ok, então vamos orar. Alô, Peter! Peter já chegando aqui do Rio de Janeiro, no WhatsApp, né? Ligando para nós agora. E ele vai trazer a oração da fé, né? Vamos lá, Peter. 1, 2, 3, oração da fé com o presbítero Peter Valketenen.
1: Bom dia novamente, pastor Marcos e todos os ouvintes da Rádio Rumo ao Sertão. Chegou a hora da oração. E nós temos que sempre encarar os momentos que a gente tem de oração como momentos preciosos. São momentos em que nós buscamos estar em intimidade com o Senhor. momentos em que abrimos o nosso coração perante o nosso Deus e Pai. E nós sabemos que, como um Pai bondoso, como um Pai amoroso, Ele sempre ouve oração. Assim como o Pai Celestial, né, nós tivemos ainda recentemente, ontem até, Dia dos Pais. E a gente lembra o nosso Pai, e nós que somos pais lembramos a nossa situação, com a ligação que nós temos com os nossos filhos ou com os nossos pais. Mas Deus é muito maior, né? Então Ele ouve e atende as nossas orações. Que sejamos assim, que nós nos aproximemos a Ele como nosso Pai Celestial. Nosso Deus, nosso Pai, nós te louvamos porque Tu és o nosso Pai. Porque em Jesus nós somos Teus filhos. E sabemos como um Pai amoroso, Tu ouves as orações do Teu povo. Tu conheces o nosso coração melhor muitas vezes do que nós mesmos, Pai. E que Tu atendes as orações conforme o Teu querer. Mesmo que muitas vezes não seja exatamente o que nós pedimos, Pai. Ou no tempo que nós pedimos, mas Tu sabes melhor todas as coisas. Queremos Te agradecer pelas bênçãos que nós temos recebido, que nós tenhamos sempre olhos da fé para reconhecer a Tua intervenção na nossa vida. Queremos colocar diante de Ti aquilo que nos aflige, as pessoas que nós conhecemos que estão enfermos em casa ou nos hospitais, que Tu venha, Senhor, com a Tua mão de cura, utilizando a medicina, os recursos médicos, e além disso, a Tua mão poderosa e sobrenatural de cura para trazer saúde, para trazer cura a essas pessoas. Oramos, Pai, pelas pessoas que estão enlutadas, que estão tristes, que Tu possas trazer verdadeiro consolo a essas famílias. Oramos, Pai, pelos desempregados, aqueles que estão tendo dificuldades financeiras, dificuldades nos negócios, que Tu possas abrir portas de oportunidade, que Tu possas desembaraçar caminhos, Senhor, e suprir necessidades dos Teus filhos, Pai. Oramos, Pai, pela Tua igreja, que Tu possas fortalecer a Tua igreja, possa cuidar dos missionários, dos pastores, dos evangelistas, que pregam a Tua palavra, que eles sejam fiéis a Ti, que sejam protegidos daqueles que podem persegui-los, e que a Tua palavra na boca deles possa alcançar os corações, para a honra e glória do Teu nome. Queremos orar pelo Brasil, pelas necessidades do nosso país, e também orar pelas nossas famílias, que possa trazer paz e harmonia às nossas famílias. Por tudo, Senhor, que Tu já fizeste, por tudo que estás fazendo e por tudo que ainda farás, nós oramos e agradecemos, em nome de Jesus. Amém.
0: Obrigado, Peter Valquetene, no Rio de Janeiro, trazendo aqui a oração da fé. Ele volta para orar de novo na quarta-feira que vem, se Deus quiser, pela graça de Deus. Ele participa todos os dias do Bom Dia aqui pela Rádio Um Sertão. Obrigado, meu amado Peter Valquetene, aí com a oração da fé. Estamos chegando ao final do nosso programa.
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Quero agradecer a todos que estiveram conosco com a oração da fé, estamos encerrando nossa programação. Desculpa aí os contratempos, irmão. O computador às vezes dá uma desonerada aqui, tá? É o próprio mouse, não sabe onde é que fica. Clica sem eu mandar. É isso aí, mas Deus tem providência para tudo isso. Muito obrigado a todos vocês, a nossa rádio 24 horas no ar. Meu programa, por enquanto, é de 6 às 8h30. Daqui em outubro, acho que eu devo começar experimentalmente, de 7 às 8, que vai ser diretamente pelo nosso canal. Só que eu não vou poder botar músicas que não seja ao vivo. Ou então, por enquanto, eu vou começar com a TV Rumo Sertão e com a Rádio Rumo Sertão. Aí depois vem a IPPTV, quando tivermos já no estúdio pronto, preparado com todas as necessidades. Mas agora em outubro, se Deus quiser, espero que a gente tenha nosso programa diário, ou sei lá, de 2 em 2 dias, aqui pela Rádio Rumo Sertão e pela TV Rumo Sertão. Muito obrigado a todos vocês, ó, pelo clique. Olha, a gente vai ter muitas novidades no nosso programa. Ainda clicar, você vai ganhar livro, vai ganhar boné, vai ganhar camisas, vai ganhar até, né, bênção, oferta, né? Tá certo? Ok, aí vamos aí com nossos irmãos que estão ligados na nossa programação e dizendo que a gente volta amanhã, quinta-feira, aqui pela Rádio Rumo Sertão, tá bom? Que Deus abençoe a todos, shalom, shalom, Adonai, paz, paz do Senhor!

porque a glória do Senhor nasce no solo baiano. Levanta, resplandece, porque a glória do Senhor nasce sobre o nosso Brasil. Nasce sobre o nosso Brasil. Se você crê nisso, dê um brado de glória ao Senhor nessa noite.

0: sto disperando, Gesù.
1: Quantos aqui têm a marca da promessa?
2: Eu tenho a marca da promessa.
1: Então cante, diga.

Levante as suas mãos, filho. Seja de onde você for, eu creio que há algo de Deus sobre a tua vida. E você precisa declarar sobre os céus do Rio de Janeiro. Diga comigo.

Aleluia. Aleluia. Glória a Deus. Se você permanecer fiel ao Senhor, todas as promessas que Ele te fez vão se cumprir. Porque Ele não é homem para mentir. Ele não é filho do homem para se arrepender. Ele é um Deus da

Repousa sobre nós um peso. Repousa sobre nós, igreja, uma responsabilidade. Porque o que Deus está fazendo aqui essa noite é um renovo. É um renovo. Fala para quem está do seu lado, é um renovo. Diga para ele, Deus está trocando as suas vestes. Diga para ele, Deus está sarando as suas feridas. Diga para ele, porque o remédio está aqui essa noite. Diga para ele, a cura de Belém está aqui essa noite. Diga para ele, a cura do Pará está aqui essa noite. E se você

Somente Tu és o Deus do impossível, Senhor. E não há outro além de Ti. O meu Deus é o Deus do impossível. Aquele que me sustenta, que me levanta. Oh, Senhor, venha em meu favor.

Hello!

O castigo que nos traz a paz estava sobre ele, e pelas suas pisaduras fomos sarados. 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

enquanto os instrumentos tocam, você vai sentir aí onde você está a cura do Senhor. Deixe as águas do Senhor passarem em sua vida. Faça agora, Senhor, como o Senhor ungiu cada instrumento. Há tanto tempo temos clamado.

faz chover, Senhor. Derrama água sobre o sedento, Senhor. Rio sobre a terra seca, Senhor. Nós profetizamos a transformação de todo o deserto, toda a terra seca, toda a terra árida, num verdadeiro manancial para o louvor da tua glória, Senhor. Profetizamos o derramamento de uma água pura, de uma água limpa, sobre a tua igreja, sobre esta terra, sobre a nossa nação e sobre as demais nações, Senhor. Profetizamos um verdadeiro avivamento, algo genuíno, que seja uma obra do teu Espírito Santo, revelando as coisas mais íntimas do teu coração, Senhor, para o teu povo. Sim, faz chover, Senhor. Oh, faz chover, Senhor. Profetizamos também a transformação dessa cidade. Profetizamos a santificação dessa cidade, Senhor.

Profetizamos que tu vais usar, Senhor, o teu povo desta localidade, teus ministros, tua igreja, de uma forma poderosa, para proclamar as tuas virtudes, proclamar o teu poder, a tua autoridade para o Rio de Janeiro e para todo o Brasil, Senhor. Faz chover, Senhor. Faz chover sobre nós, Senhor. Faz chover sobre o teu povo, Senhor. E transforma radicalmente.

Senhor, esse é o teu tempo. Tempo do Senhor levantar uma nova geração. Geração que está vencendo os seus limites.

repousa sobre nós, igreja, uma responsabilidade. Porque o que Deus está fazendo aqui essa noite é um renovo. É um renovo. Fala para quem está do seu lado, é um renovo. Diga para ele, Deus está trocando as suas vestes. Diga para ele, Deus está sarando as suas feridas. Diga para ele, porque o remédio está aqui essa noite. Diga para ele, a cura de Belém está aqui essa noite. Diga para ele, a cura do Pará está aqui essa noite. E se você

Aleluya. Eu quero dedicar essa próxima música, essa adoração ao Senhor, a duas pessoas que foram inspiração para que ela brotasse no meu coração. Uma delas é Ana Paula, minha irmã, que clamou pelo milagre da vida dela. E o Isaac chegou. E a outra pessoa que está aqui essa noite, que Deus resgatou da morte, é o meu pai, Pastor Márcio Valadão. Cadê o papai? Pai, seu milagre chegou.

Aleluia. Levanta a tua voz conosco agora e canta, querido. Cada vez que a minha fé é provada, tu me dás a chance de crescer um pouco mais. Aleluia. Cante ao Senhor nesse momento.

teu tempo. Tempo do Senhor levantar uma nova geração. Geração que está vencendo os seus limites.

0: Diga aleluia!
1: O que eu faço é pra ti, Senhor. A tua presença é o meu prazer, Deus.